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tudo bem? Já tô chegando no sábado, vem! Bom dia! Você tá bem, é? Tá trabalhando? Tá em casa de boa, descansando? Não importa o que você esteja fazendo, é o sábado! Ah, gente, tá programando o que pra esse sabadão, hein? Clima foi bom ontem, que eu sei, né? Lindona, bora combinar de ficar a noite toda? Você também, né, amigão? Bora começar então logo? Ah, me conta antes de onde você tá me ouvindo. Passa lá no meu Instagram, no arroba Joel Cabral Voz. Vai lá e me manda mensagem dizendo de onde você tá me ouvindo, pra mim saber qual cidade, tá? Bora começar aqui? Vem junto! Madrugada com você. Ô, Zezé de Camargo chegando, é o primeiro, gente. Eu duvido, credo. Bom dia!

madrugada, Henrique e Juliano com o Paraíso em Casa, gente, valoriza, hein? Antes, Murilo Huff, Saudade Estranha, Mato Grosso e Matias com Dona de Mim, e ainda Zezé de Camargo, Eu Duvido, vem cá no sabadão, ó. Aqui.

madrugada com você, moda. Matheus e Cauã e Lauana Prado, admita. Antes teve Israel e Rodolfo, Bença Pai, Bença Mãe. E ainda João Lucas Freitas cantou com Kleber e Cauã, Presa ao Seu Beijo. Daqui a pouquinho a gente já volta. Você tá gostando, né? Eu mais ainda da sua companhia, porque você vai cantar com Guilherme Santiago, Maiara e Maraísa, com a Simone Mendes.

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2: Simone Med chegando com Meu Pra Sempre. Não era meu.
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1: madrugada, tocando Maiara e Maraísa, felizes para sempre. Antes, Guilherme, Benuto e Luan Santana, quarto 67. Victor e Léo cantaram Alucinações. E Simone Mendes, Meu Pra Sempre Não Era Meu. Vem cá junto. Bom dia!

Morada boa demais! Tocando João Lucas, Freitas e Kleber e Cauã, Presa ao Seu Beijo, fechando a primeira hora. Antes, Rio Negro e Solimões, Lenço. E ainda, PPA com Diego e Vitor Hugo, Carmé de Chocolate. Daqui a pouquinho, na próxima hora, tchananana. Lá vem Jorge Matheus, Emílio e Eduardo com Fred e Fabrício. Até a Maiara e a Maraísa com a Marília Mendonça.

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2: Meia-noite 57. 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

0: começando mais uma hora aqui no Madrugada. Você tá bem, né? Que legal, obrigado pelo carinho. O prazer sempre é meu, sou o Joel Cabral. A partir de agora, mais uma hora começando. Tem tanta gente passando aqui no arroba Joel Cabral Voz. Ah, como é bom quando você participa. A Mirth está ouvindo. Ô, Miriam, como é que tá, mulher? Tudo bem? A Angélica tá curtindo também. Fala, Lohane, como é que tá aí, mulher? Obrigado pela participação, gente. Esse povo tá passando lá no arroba Joel Cabral Voz, no meu Instagram. Você quer ir lá também? Arroba Joel Cabral Voz e me mandando mensagem dizendo de onde tá me ouvindo. Eu gosto, hein? Ô, oh, como eu gosto. Aí eu mando um abraço pra você aqui, tá? Bora começar essa hora? Vem junto, ó! Madrugada com você. João Neto e Frederico com Murilo Rufi. Por que eu presto? Você não tem que mudar a sua essência, quem você é, né? Não é o que fizeram com você, é o que você é.
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0: Leitura da primeira carta de São João. Caríssimos, amemo-nos uns aos outros, porque o amor vem de Deus. E todo aquele que ama nasceu de Deus e conhece Deus. Quem não ama não chegou a conhecer Deus, pois Deus é amor. Foi assim que o amor de Deus se manifestou entre nós. Deus enviou o seu Filho único ao mundo, para que tenhamos vida por meio dele. Nisto consiste o amor. Não fomos nós que amamos a Deus, mas foi ele que nos amou e enviou o seu Filho como vítima de reparação pelos nossos pecados. Caríssimos, se Deus nos amou assim, nós também devemos amar-nos uns aos outros. Ninguém jamais viu a Deus. Se nos amamos uns aos outros, Deus permanece conosco e seu amor é plenamente realizado entre nós. A prova de que permanecemos com ele e ele conosco é que ele nos deu o seu Espírito e nós vimos e damos testemunho que o Pai enviou o seu Filho como Salvador do mundo. Todo aquele que proclama que Jesus é Filho de Deus, Deus permanece com ele e ele com Deus. E nós conhecemos o amor que Deus tem para conosco e acreditamos nele. Deus é amor. Quem permanece no amor, permanece com Deus, e Deus permanece com ele. Palavra do Senhor.
1: Graças a Deus. Com alegria, aclamemos o Santo Evangelho cantando.

0: Naquele tempo, Jesus pôs-se a dizer: Eu te louvo, ó Pai, Senhor do céu e da terra, porque escondeste essas coisas aos sábios e entendidos e as revelastes aos pequeninos. Sim, Pai, assim foi do teu agrado. Tudo me foi entregue por meu Pai. Ninguém conhece o Filho senão o Pai, e ninguém conhece o Pai senão o Filho, e aquele a quem o Filho quiser revelar. Vinde a mim, todos vós que estáis cansados e fadigados, sob o peso dos vossos fardos, e eu vos darei descanso. Tomai sobre vós o meu jugo, e aprendei de mim, porque sou manso e humilde de coração, e vós encontrareis descanso. Pois o meu jugo é suave, o meu fardo é leve. Palavra da salvação.
1: Glória a vós, Senhor.
0: Que a palavra de Deus perdoe os nossos pecados.
1: Amém.
0: Querido povo de Deus, neste santuário, no coração de Curitiba, mas que se torna no território nacional pelas 77 retransmissoras em 24 capitais, além do aplicativo da obra Evangelizar é Preciso, que chega em todo mundo, e pela parabólica digital, todo o território nacional. Nós estamos celebrando a solenidade do Sagrado Coração de Jesus, que de fato é hoje. Amanhã, Imaculado Coração de Maria. Mas insisto em dizer que todo mês nós consagramos ao Sagrado Coração, culminando com as 24 horas de oração, onde foi inspirado naquele salmo: um dia na presença do Senhor vale mais do que mil anos. E foi lá que brotou as 24 horas. Hoje nós estamos diante de um dos mais lindos evangelhos. Primeiro, começa com Jesus Cristo numa profunda intimidade com o Pai, numa elevação, no momento de exultação, onde ele diz: Eu te louvo, Pai, Senhor do céu e da terra, porque escondestes essas coisas dos sábios, dos entendidos, dos diplomados, dos que se dizem racionais, dos que se baseiam nas coisas meramente humanas. Escondestes isso, porque se a fé não fosse a fé um dom, as pessoas mais inteligentes seriam as mais santas, e não é verdade? Então a fé é um dom, e Jesus diz o que? As revelastes aos pequeninos. E aqui entendamos, pequeninos são as, não significa classe social, pequeninos são as pessoas que são livres, desprovidas de preconceito. Pequeninos são aqueles que, se sentindo criatura, sabem o quanto dependem do Criador. Aqui pequenino como sinônimo de humildes, não uma falsa humildade, não é isso, mas entenda no espírito: bem-aventurados os humildes, bem-aventurados os pobres em espírito. Parece paradoxal, mas não é. Pobres em espírito não é uma pessoa, isso aí é pobre de espírito, não. Espírito desapegado, límpido, translúcido, espírito aberto ao Criador. Então primeiro começa Jesus colocando essa dimensão tão linda: quem realmente se abre à graça de Deus? Aqueles que são livres, aqueles que dizem e dizem sim e cultivam a fé. Logo depois, nosso Senhor vai dizer: venham a mim. Hoje, na solenidade do Sagrado Coração de Jesus, é um convite: venham a mim. Ora, na primeira leitura, se você escutou, prestou atenção, pode conferir no aplicativo, diz o texto próprio para esta solenidade que Moisés falou ao povo dizendo: em nome de Deus, tu és um povo consagrado a Deus, o Senhor teu Deus te escolheu dentre todos os povos da terra, o Senhor se afeiçoou a vós e vos escolheu. Isso não de fato o fez dentre todas as nações, e você me perguntaria: por que o povo de Israel foi escolhido e não outro povo? A resposta é simples: Deus certamente se manifestou a todos os povos, mas somente estes, e por isso nós temos a nossa raiz judaica, foram os que se deixaram conduzir por Deus. Então, quando eles se abriram na pessoa de Abraão, o primeiro pai da fé, Deus os escolheu, porque eles disseram sim. A partir desta verdade, nós somos um novo povo escolhido por Deus pelo batismo. Se afeiçoou e se afeiçoa conosco. Então todos nós gozamos da afeição de Deus, do amor de Deus. Entenda que é importante que a devoção do Sagrado Coração de Jesus é lindo. Eu cresci vendo a minha avó, a gente chamava de madrinha, Matilde, sentada mais ou menos onde está o relógio aqui. Ela vinha de, antigamente se usava vestido azul marinho, como a senhora está, com uma fita larga. Cresci vendo a minha mãe toda primeira sexta-feira do mês com a fita do apostolado da oração. Inclusive, uma das poucas lembranças materiais, e materiais são muitas, mas materiais que tenho da minha falecida mãe, paz esteja, é a fita do apostolado da oração. Portanto, a devoção do Sagrado Coração de Jesus é uma devoção do amor de Jesus para conosco. Se o foi no Antigo Testamento, que Deus cuidou, preservou, deu de comer, deu de beber, libertou dos escravos, quanto mais não fez e faz Jesus Cristo por nós? Lá foi um convite: Abraão, deixa a tua terra e vai. É um convite. Aqui de novo, sempre Deus é sereno e amoroso, um convite. Novo povo de Deus, novo. Nova nação escolhida pelo batismo como cristãos, venham a mim. Então, este primeiro ponto é importante nesta solenidade. O Senhor que está falando: venha a mim. Será que nós estamos neste movimento, um movimento de ir a Jesus? Ou estamos paralisados, parados no tempo? Sabemos que as curas dos coxos, dos paralíticos aconteceram, mas muito mais do que uma cura fora do contexto, é para colocar a pessoa a caminho. Todos os que foram curados se puseram a caminho. Então, primeiro apelo: venham a mim. E esse é o apelo para a humanidade hoje. Humanidade, volte-se para Deus. Homens e mulheres, voltem-se para Deus. Hoje, dia dos namorados, uma fase tão importante que não pode ser atropelada. Vou falar isso, hoje à noite nós temos a live, vou falar sobre o namoro, mas não pode ser atropelado. Não é o momento de viver maritalmente, não é o momento para isso. E realmente namoro é uma fase para conhecer e talvez largar. Como esses dias alguém dizia: ah, mas minha filha namora muito, que bom que está escolhendo, mas agora o que que faz? Primeiro começa o primeiro namorico, já o sogro, o sogra, ah, pelo amor de Deus. E os outros, e responde, e o pai da filha responde, sogros, oi, tudo bem. A humanidade está precisando de Deus, porque se não é, essa fase do namoro não é bem vivida, um namoro mal vivido é um casamento infeliz. Um namoro não bem vivido, onde se queima etapas, é um casamento infeliz. Então, humanidade, na busca dos valores verdadeiros, venham a mim. E diz mais: vocês estão cansados? No nosso cansaço da vida, volto ao tema, fadigado é mais forte ainda. Fadigado. E sem dúvida, tem muitas vezes que a gente se sente cansado, cansado da luta, cansado nas batalhas, cansado na espera. Esperar é tão difícil. Estamos no penúltimo dia do livro de Jó, termina amanhã. Quem perdeu hoje 10 da manhã, escute 10 da noite. Nós estamos já no grande finale de Jó. E Jó não é o da paciência, é o homem da fé inabalável, mas ele estava cansado. Ele mesmo disse: eu estou cansado de viver, estou cansado de sofrer. Então, se você que está me acompanhando agora pela TV, pelo rádio, pelos aplicativos, se você se identifica: estou cansado, estou fadigado, seja por desemprego, seja por uma doença crônica, seja pela idade avançada, uma doença que não sara, não vê perspectiva, é para você que o Senhor está dizendo: venha a mim. Não vá procurar outro Deus, primeira leitura. Experimente o meu amor, segunda leitura. Venha a mim por atração. Sinta-se atraído pelo meu amor, desculpa, não por atração, por contrição. Por sentir-se atraído pelo amor de Jesus. E ele diz: eu vos darei descanso, meu fardo é leve. Você vai falar: meu Deus, como que Jesus passou o que passou na vida? Como que pode dizer que o fardo dele é leve? Sim, apesar de ter sido sentido desamor, caluniado, abandonado, traído, mal compreendido, muitas vezes quiseram matá-lo, o fardo de Jesus foi leve. E o fardo de Jesus na nossa vida é leve, pesado é o nosso. Por quê? Porque o que pesa na nossa vida? Mágoa. O que torna a nossa vida pesada, um fardo pesado? Desamor. O que torna a vida um fardo pesado? Os traumas. O que torna a vida um fardo pesado? As nossas brigas, contendas, as nossas prisões. Nós criamos as nossas próprias gaiolas. Nós criamos as nossas próprias prisões. É pesado. O fardo de Jesus é leve, é perdão. O fardo de Jesus é leve, é amor. O fardo de Jesus é leve, é confiança em Deus. Então não quer dizer, como eu canto na música: a fé não é ausência da dor. Lembra de Jó, sempre inabalável. A fé não é ausência da dor, mas quando eu passo pela dor, em Cristo o fardo é leve. Tira Deus da vida, a vida se torna insuportável. tira Deus da vida. Por isso que esta devoção não é uma devoção, não é um devocionalismo. Quando falamos coração, geralmente nós pensamos no lugar dos sentimentos, ainda mais no dia de hoje, que cai no dia dos namorados. Mas por favor, tudo bem, coração no termo bíblico é muito mais do que só o sentimento. Coração na Bíblia significa o âmago da pessoa, toda a psique da pessoa. Coração é razão, emoção, espiritual, afetivo, é tudo. Então, quando falamos do coração de Jesus, quando ele disse: venham a mim, venha com tudo o que você tem. Senhor, mas o que eu tenho está tão feio. Venha. Ele mesmo diz: principalmente os cansados, principalmente os fadigados. Isso é tão bonito em Jesus. Jesus não quer os perfumadinhos, os bonitinhos, as bonitinhas, os ajeitadinhos. Se você olhar na vida de Jesus Cristo, Jesus, ele foi sempre na contramão. Se já não bastasse pegar pescadores, foi pegar um cobrador de impostos, ia comer na casa deles. Jesus andava com pessoas que não gozavam de boa fama, perdoou uma prostituta. Então a mensagem de hoje da solenidade do Sagrado Coração de Jesus é exatamente para nós, não é para os outros, que nos sentimos um pouco esfarrapados, cansados e desanimados, que a tristeza não escolhe classe social, a angústia às vezes nos é uma companheira contínua. Então, para onde eu vou, padre? Eu te respondo hoje: para Jesus. É verdade, é uma devoção bíblica. E se você olhar no Sagrado Coração de Jesus, isso me alegra, porque você, nas 24 horas e uma hora que você puder, venha olhar essa imagem, você vai ver as chagas do Cristo. E é exatamente da chaga do lado aberto que saiu o coração de Jesus. Muitas aparições, visões, intuições tiveram, todas bíblicas. Mas a grande intuição foi uma visão que Santa Margarida Maria Alacoque teve em 1672, 71. Ela, a primeira visão que ela teve, ela foi arrebatada, olha que lindo, sabe para onde? Na Santa Ceia. A primeira visão que ela teve, ela foi arrebatada e colocada na última ceia, no lugar de São João, o discípulo amado. Se você lembrar, e aqui precisa, por que que eu estou fazendo catequese? Até tenho falado, já vou abrir outros parênteses, paciência se eu passar da uma hora hoje, não tem nada que fazer mesmo hoje, vocês? Vamos lá. Por que que eu estou fazendo catequese? Toda terça-feira, 5 horas da tarde, eu estou com catequese. Eu tenho falado para as pessoas: você está lá lavando roupa, é um podcast, você não precisa me ver, não tem muito que me ver, não tem recurso audiovisual, não tem recurso, sou eu falando com a Bíblia e com o catecismo. Lancei sobre o Espírito Santo e terça-feira passada, como buscar a maturidade cronológica. Não, essa eu não mexo, porque essa, feliz de quem envelhecer. Eu falei falando sobre maturidade espiritual. Você está lá lavando roupa, você está lá fazendo comida, coloca no YouTube catequese, e é para escutar como se fosse um podcast. Você está lá fazendo as tuas coisas, coloca lá, faça catequese. Estou insistindo nesse aprofundamento, porque os católicos precisam. Então, voltando, para quem conhece um pouco de Bíblia, João, o discípulo amado, foi aquele que reclinou no peito de Jesus. Santa Margarida Maria Alacoque reclinou no peito de Jesus, na primeira visão. E eis que o Senhor disse a ela: meu divino coração, é tão apaixonado de amor pelos homens, que não podendo conter em si as chamas ardentes da caridade, precisa da tua ajuda. Agora eu vou, Margarida, para difundi-las. Por isso eu escolhi você para esse grande desígnio. Que coisa mais linda! Difundir o coração de Jesus. Na segunda visão, ela teve uma visão do coração de Jesus e ele estava incandescente. Incandescente como o sol, brilhando, e com a coroa de espinhos. A terceira visão que ela teve, o coração tinha em volta chamas vivas, que ela logo entendeu que é o amor pela humanidade. Você vai dizer, mas isso é fruto da cabeça de uma... Não, filho, isso foi confirmado para a igreja. Deus permite certas visões, Deus permite certas manifestações, como os milagres eucarísticos, para acordar a humanidade para alguns pontos esquecidos. E o que está aqui em voga? Nós estávamos e estamos, esse é o problema, estavam e estamos esquecendo o amor profundo do coração de Jesus, que arde, queima e não se consome por nós. Será que nós entendemos que Jesus arde de amor por mim? Gente, se nós tivéssemos um pouco dessa noção, não teria lugar para se sentir não amado. Não teria lugar para se sentir sozinho. Não teria espaço na nossa vida para se sentir desiludido. Podemos não receber amor dos outros, mas tem alguém que arde de amor pela humanidade, mas por mim, e é Jesus. O mundo seria cristão, fecharia todas as portas do pecado, e a pessoa se entregaria. Os místicos, quando experimentam isso, Santa Teresa dizia isso, mas mais santos, quando a pessoa, ela sente esse coração ardente de Jesus, uma fagulha do coração de Jesus bate no coração do místico, e ele é transverberado, vou usar o termo de Santa Teresa d'Ávila, ou se você quiser, de outros santos, são chagados. São Francisco, São Pio, são chagados. Quem encontra esse coração de Jesus é transformado para sempre. Por isso a importância hoje desta... Por isso até me causa um pouco de decepção de ver a igreja com tão pouca gente. Eu achei que hoje essa igreja estaria abarrotada, mas escutei numa rádio, graças a Deus que não é a nossa, senão tiraria do ar hoje. Presente para os namorados que se inscreverem, uma noite no motel, valha-me Deus. Se fosse nossa rádio, eu tiraria do ar e demitiria todos os diretores da rádio. Venham a mim. Queridos irmãos e irmãs, nós precisamos encontrar esse coração de Jesus. Talvez hoje só pedir isso, uma faísca do coração, do teu coração, Jesus, vem a mim. E ainda nem falei, tinha preparado, manso e humilde de coração, mas isso, venha nas 24 horas, porque senão eu vou até 2 horas da tarde pregando. E as promessas do Sagrado Coração de Jesus, padre, eu falo nas 24 horas, mas não vou deixar de falar uma. E não falo para ser um fardo. Jesus pediu, e pelo menos uma vez na vida o faça. Agora estou aconselhando, estou admoestando. Se você nunca fez, pelo menos uma vez na vida o faça. as 9 primeiras sexta-feira do mês. Isso foi um pedido de Jesus a Santa Margarida Maria. Que nós, pelo menos uma vez, mas é sem quebrar, a devoção é confessar, comungar na primeira sexta-feira do mês. 9 primeiras sexta-feira do mês sem quebrar. Se você nunca fez, faça uma vez na vida. É de grande valia espiritual. Creio
1: em Deus Pai Todo-Poderoso, Criador do céu e da terra, e em Jesus Cristo, seu único Filho, nosso Senhor, que foi concebido pelo poder do Espírito Santo, nasceu da Virgem Maria, padeceu sob Pôncio Pilatos, foi crucificado, morto e sepultado, desceu à mansão dos mortos, ressuscitou ao terceiro dia, subiu aos céus, está sentado à direita de Deus Pai Todo-Poderoso, de onde há de vir a julgar os vivos e os mortos. Creio no Espírito Santo, na Santa Igreja Católica, na comunhão dos santos, na remissão dos pecados, na ressurreição da carne, na vida eterna. Amém.
0: Elevemos com confiança as nossas preces e vamos pedir, ó Deus, pelo Sagrado Coração de Jesus, atendei-nos.
1: Ó Deus, pelo Sagrado Coração de Jesus, atendei-nos.
2: Lembrai-vos, Senhor, da vossa Igreja espalhada pelo mundo, para que, diante dos desafios e obstáculos, jamais se canse de anunciar o Evangelho com coragem e alegria. Nós vos pedimos.
1: Ó Deus, pelo Sagrado Coração de Jesus, atendei-nos.
2: Lembrai-vos, Senhor, de todas as pessoas que participam do movimento Apostolado da Oração e Rede Mundial de Oração do Papa, para que seus testemunhos produzam frutos na Igreja e no mundo. Nós vos pedimos.
1: Ó Deus, pelo Sagrado Coração de Jesus, atendei-nos.
2: Lembrai-vos, Senhor, dos ministros ordenados, padres e diáconos, para que se identifiquem cada vez mais com o coração de vosso Filho e Mestre. Nós vos pedimos.
1: Ó Deus, pelo Sagrado Coração de Jesus, atendei-nos.
0: Quero colocar uma prece para hoje, o evento Arraiá do Seu Vigário. Sim, é um momento de alegria, de descontração, quem já assistiu, mas que seja também de evangelização, e que seja o momento, porque todo ele nós vamos este ano, por exatamente cair no dia, dedicar ao Sagrado Coração de Jesus, que nos lares possamos compreender que se celebramos São João, São Pedro, Santo Antônio, é por um profundo amor ao Sagrado Coração de Jesus. Rezemos.
1: Ó Deus, pelo Sagrado Coração de Jesus, atendei-nos.
0: E vamos fazer as nossas orações hoje, como toda a sexta-feira. Ó Deus,
1: de grande misericórdia, bondade infinita, eis que hoje, neste novenário perpétuo, por intercessão de Nossa Senhora de Guadalupe, padroeira das Américas, venho suplicar as graças necessárias para mim e para meus familiares.
0: Ó Senhor,
1: aumentai em nós sem cessar a vossa misericórdia, a fim de que possamos cumprir fielmente a vossa santa vontade durante toda a nossa vida e na hora da morte. Que o poder da vossa misericórdia nos defenda dos ataques dos inimigos da nossa salvação. Jesus é a nossa confiança. Pelo seu coração misericordioso, como por uma porta aberta, esperamos entrar no céu. Amém.
0: Misericórdia divina que brota do seio do Pai,
1: eu confio em vós.
0: Misericórdia divina, fonte que brota do mistério da Santíssima

0: fonte de milagres e prodígios.
1: Eu confio em vós.
0: Misericórdia divina que desce ao mundo na pessoa do Verbo encarnado.
1: Eu confio em vós.
0: Misericórdia divina que brotou da chaga aberta do coração de Jesus.
1: Eu confio em vós.
0: Misericórdia divina encerrada no coração de Jesus.

0: Poderosíssimo Jesus, de quem é próprio ter compaixão de nós e nos perdoar. Não unis os nossos pecados, mas a confiança que depositamos em vossa infinita bondade. Acolhei-nos na mansão do vosso compassivo coração. E nunca nos deixeis sair dele. Nós vo-lo pedimos pelo amor que vos une ao Pai e ao Espírito Santo.
1: Eterno Pai, olhai com misericórdia para toda a humanidade, encerrada no coração compassivo de Jesus, mas especialmente para os pobres pecadores, pela sua dolorosa paixão, mostrai-nos a vossa misericórdia, para que glorifiquemos a onipotência da vossa misericórdia por toda a eternidade. Amém.
0: Atendei-nos, ó Pai, nós vo-lo pedimos por teu Filho no Espírito Santo.
1: Amém. 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

0: Orai, irmãos e irmãs, para que essa nossa família reunida em nome de Cristo possa oferecer um sacrifício que seja aceito por Deus Pai Todo-Poderoso.
1: Receba o Senhor por tuas mãos este sacrifício para a glória do seu nome, para o nosso bem e de toda a sua santa igreja.
0: Senhor, nós vos pedimos, olhai com inefável amor o coração do vosso amado Filho, e a fim de nossa oferenda vos seja agradável, sirva de reparação pelos nossos pecados. Por Cristo, nosso Senhor.
1: Amém.
0: O Senhor esteja convosco.
1: Ele está no meio de nós.
0: Corações ao alto.
1: O nosso coração está em Deus.
0: Demos graças ao Senhor, nosso Deus.
1: É nosso dever e nossa salvação.
0: Na verdade, é digno e justo, é nosso dever e salvação dar-vos graças, sempre em todo lugar. Senhor Pai Santo, Deus Eterno e Todo-Poderoso, por Cristo nosso Senhor, elevado na cruz, entregou-se a si mesmo com admirável amor. De seu lado transpassado jorraram água e sangue, e nasceram os sacramentos da Igreja, para que todos, atraídos ao coração aberto do Salvador, pudessem beber com perene alegria nas fontes da salvação. Por isso, com a multidão dos anjos e dos santos, nós vos louvamos dizendo a uma só voz:
2: Santo, Santo, Santo, Santo, Senhor Deus do Universo, o céu e a terra proclamam a vossa glória. Hosana nas alturas. Bendito que vem em nome do Senhor. Hosana nas alturas.
0: Na verdade, ó Pai, vós sois santo e fonte de toda a santidade. Santificai, pois, estes dons, derramando sobre eles o vosso Espírito, a fim de que se tornem para nós o corpo, o sangue de nosso Senhor Jesus Cristo.
2: Enviai o vosso Espírito Santo.
0: Estando para ser entregue, abraçando livremente a paixão, ele tomou o pão, pronunciou a bênção de ação de graças, partiu e deu aos seus discípulos, dizendo: Tomai todos e comei. Isto é o meu corpo que será entregue por vós.

mesmo modo, ao fim da ceia, ele tomou o cálice em suas mãos e, dando graças novamente, o deu aos seus discípulos, dizendo: tomai todos e bebei. Este é o cálice do meu sangue, o sangue da nova e eterna aliança, que será derramado por vós e por todos para a remissão dos pecados. Fazei isto em memória de mim.

0: mistério da fé e do amor.
1: Todas as vezes que comemos deste pão e bebemos deste cálice, anunciamos, Senhor, a vossa morte, enquanto esperamos a vossa vinda.
0: Celebrando, pois, o memorial da morte e a ressurreição do vosso Filho, nós vos oferecemos, ó Pai, o pão da vida e o cálice da salvação, e vos agradecemos porque nos tornastes dignos de estar aqui na vossa presença e vos servir.
1: Aceitai, ó Senhor, a nossa oferta.
0: Suplicantes vos pedimos que, participando do corpo e sangue de Cristo, sejamos reunidos pelo Espírito Santo num só corpo.
1: O Espírito nos una num só corpo.
0: Lembrai-vos, ó Pai, da vossa Igreja que se faz presente pelo mundo inteiro, que ela cresça na caridade com o Papa Leão XIV, com o nosso arcebispo Dom Peruso, auxiliares, Reginei, Adenes, Emérito Pedro, bispos do mundo inteiro, presbíteros, diáconos e todos os ministros do vosso povo.
1: Lembrai-vos, ó Pai, da vossa Igreja.
0: Lembrai-vos também na vossa misericórdia dos nossos irmãos e irmãs. Hoje, falecido André Pampucci, Messias Albiero, sétimo dia, Desidério Rodrigues, Maria Aparecida Santos, Milton Marcolino, Paulo Leal, Roberto Fonticelli e Setembrino Xavier, e de todos os que partiram desta vida, acolhei-os junto a vós na luz da vossa face.
1: Concedei-lhes, ó Senhor, a luz eterna.
0: Enfim, nós vos pedimos, tende piedade de todos nós, dai-nos participar da vida eterna. Com a Virgem Maria, Mãe de Deus, São José, providenciai, com os santos apóstolos, Santa Margarida Maria Lacoque, São Pio de Pietreutina, Santo Antônio, cujo dia celebramos, e todos os santos que neste mundo viveram na vossa amizade, a fim de vos louvarmos e glorificarmos por Jesus Cristo, vosso Filho. Por Cristo, com Cristo, em Cristo, a vós, Deus Pai, Todo-Poderoso, na unidade do Espírito Santo, toda honra e toda glória por todos os

0: com fé, confiança, rezemos juntos a oração que o Senhor nos ensinou.
1: Pai nosso, que estais nos céus, santificado seja o vosso nome. Venha a nós o vosso reino, seja feita a vossa vontade, assim na terra como no céu. O pão nosso de cada dia nos dai hoje, perdoai-nos as nossas ofensas, assim como nós perdoamos a quem nos tem ofendido. E não nos deixeis cair em tentação, mas livrai-nos do mal.
0: Livrai-nos de todos os males, Pai, dai-nos hoje a vossa paz. Ajudados pela vossa misericórdia, sejamos sempre livres do pecado e protegidos de todos os perigos, enquanto aguardamos a feliz esperança e a vinda do nosso Salvador Jesus Cristo.
1: Vosso é o reino, o poder e a glória para sempre.
0: Senhor Jesus Cristo, dissestes aos vossos apóstolos: eu vos deixo a paz, eu vos dou a minha paz. Não olheis os nossos pecados. Olha a fé que anima a vossa igreja, dai-lhe segundo o vosso desejo a paz e unidade. Vós que sois Deus com o Pai, o Espírito Santo.
1: Amém.
0: Aos que estão presencialmente aqui, aos que estão acompanhando pela TV, rádio, aplicativos, YouTube, Padre Manzotti, que o amor de Jesus no seu coração inflamado esteja com todos vocês.
1: O amor de Cristo nos uniu. Cordeiro de Deus, que tirais o pecado do mundo, tende piedade de nós. Cordeiro de Deus, que tirais o pecado do mundo, tende piedade de nós. Cordeiro de Deus, que tirais o pecado do mundo, dai-nos a paz.
0: Quem come a minha carne e bebe meu sangue, permanece em mim e eu nele. Eis o Cordeiro de Deus que tira o pecado do mundo.
1: Senhor, eu não sou digno de que entreis em minha morada, mas dizei uma palavra e serei salvo.
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0: Sagrado Coração de Jesus,
1: fazei o nosso coração semelhante ao vosso.
0: Sagrado Coração de Jesus,
1: fazei o nosso coração semelhante ao vosso.
0: Sagrado Coração de Jesus,
1: fazei o nosso coração semelhante ao vosso.
0: Oremos. Senhor, o sacramento da caridade nos inflame de santo amor, e assim, sempre atraídos ao vosso Filho, aprendamos a reconhecê-lo em nossos irmãos. Por Cristo nosso Senhor.
2: Amém.
0: Queiram sentar, por gentileza. Amanhã, Imaculado Coração de Maria, ao meio-dia. Quero lembrar, os envelopes para as 24 horas estão disponíveis, e tragam. Lembrando que segunda-feira, Dia Mundial de Conscientização contra a Violência da Pessoa Idosa, ao meio-dia, na missa. Hoje, eu queria convidar você, não sei o que você vai fazer à noite. Eu tenho uma proposta. Faça um pinhão aqui em Curitiba, faça uma paçoquinha, compra, né? Uma pipoca, e nós teremos a 7ª edição do Arraiá do Seu Vigário. Coloque aqui algumas imagens, também nos videowall. E nós começamos às 7 horas. Como hoje é dia do Sagrado Coração de Jesus, todo ele é dedicado ao Sagrado Coração de Jesus, mas também é dia dos namorados. Inclusive, eu postei lá, conte a sua história de amor. Ainda dá tempo. Até o finalzinho da tarde, nós vamos selecionar a equipe, as três melhores histórias de amor. Vou ler e vai ter votação durante a live. E aquele que ganhar, vai ganhar um kit Santas Chagas. Camiseta do homem para mulher, caneca, imagem, livro de o Inabalável, dedicado para os dois. Então escreva lá a sua história de amor. Já tem umas muito boas, mas falta a sua. Lembrando que também nós teremos um manzotinho irreverente, teremos algumas participações de cantores que vêm a brilhantar a noite e a obra evangelizar. Então, a partir das 19 horas, é muito agradável, muito, muito descontraído, mas sempre a dimensão religiosa é muito forte, celebrando Santo Antônio, São João, São Pedro, no Sagrado Coração de Jesus. A motivação, ela é muito clara. Nós temos 77 RTVs, se não me falha a memória, 32 capitais, é isso mesmo. Eu fui me certificar hoje. 32 capitais. Você sabe que essas RTVs, elas têm que ter um local físico. Quando é parabólica digital, nós pagamos o sinal. Mas quando é RTVs, pode acontecer o quê? Ela desliga, o ar-condicionado falha, cai a chave, cai a energia. Nós não temos um monitoramento daqui. Por exemplo, eu vou falar com uma pessoa que esses dias, ele é o nosso anjo da guarda lá no Mato Grosso. Caiu o sinal, ele corre. Liga para cá e resolve. Não, nós precisamos melhorar. Nós queremos pôr um monitoramento para que aqui de Curitiba nós possamos saber, ó, caiu tal sinal, aconteceu isso, aconteceu aquilo. Então, o mote da doação hoje é para conseguirmos fazer esse monitoramento das 77 RTVs que temos no Brasil. Então, tá dito. Também quero lembrar, domingo tem missa normal, gente, por favor, né? Olha hoje, Sagrado Coração de Jesus hoje recebeu um grande desagravo, um grande agravo, né? Pela falta de pessoas que não lembraram, lembraram muito do dia dos namorados e esqueceram do Coração de Jesus. Eu gostaria de fazer um apelo. Na verdade, nós estamos fazendo uma campanha do cobertor, quem puder trazer, mas não é isso não. Está chegando, já estamos na 18ª parcela do Livro Ouro. Concentra-se no Livro Ouro. Ainda é tempo do seu nome estar no livro físico. 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Se você quiser que o seu nome esteja, está nos dias de fazer. Você escolhe um valor, você coloca o seu nome e pensa assim, a gente passa, gente. Meu Deus do céu, quem morreu ontem, enterrado hoje, já foi. Agora, por que eu penso o nome nesse livro? Porque esse livro vai ficar lá. Nós vamos passar quantas missas, quantos terços, quantas adorações vão ser feitas pelos benfeitores, e o nome da tua família está lá. E você vai, eu digo assim, nós estamos na 18ª parcela, mas ficaram pendências para trás. Nós não conseguimos fechar 100% em todos os meses. Então nós estamos precisando muito da ajuda, gente. Estamos precisando agora nessa hora derradeira, porque tudo que no começo é fácil, todo mundo ajuda, agora é a hora de às vezes fazer um pouquinho mais. 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Vamos à bênção? Vamos lá. E hoje, gostaria de dizer, depois, gaste 3 minutos e prestigie o lançamento da música Manda Teus Anjos. Acabamos de lançar no YouTube Padre Manzotti, nós vamos terminar com essa música. YouTube Padre Manzotti, e esse clipe foi gravado no Rio de Janeiro, no Maracanãzinho. Você que está me acompanhando pela televisão, gaste 3 minutos, vá no YouTube Padre Manzotti e prestigie a música, o clipe Manda Teus Anjos. Deus de misericórdia e bondade, abençoai esses objetos que foram feitos para honrar vosso diletíssimo Filho, nosso Senhor Jesus Cristo. Que na terra tenhamos a intercessão e no futuro a glória eterna, por Cristo Senhor nosso.
1: Amém.
0: O Senhor esteja convosco.
1: Ele está no meio de nós.
0: Por intercessão de Nossa Senhora, por intercessão de São Pio de Pietrelcina, nos méritos das Santas Chagas e no coração de Jesus, abençoe-vos Deus Pai, Filho e Espírito Santo.
1: Amém.
0: Viva Nossa Senhora.
1: Viva.
0: Viva o Sagrado Coração de Jesus.
1: Viva.
0: Viva o Sagrado Coração de Jesus.
1: Viva.
0: Manda teus anjos, Senhor.
1: Manda.

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0: você da Copa do Mundo. Você chamou, Thiago? Não.
1: Ah, sempre, Mário. Tô chamando aqui o gol do Brasil pra gente virar a caixa.
0: Vambora, KTO.net.br, aqui você sente o jogo, pode apostar. 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É bola para o primeiro ataque na ponta direita, lançamento acontecendo, a bola vai saindo pela lateral. Como é muito calor e o jogo foi uma correria no primeiro tempo, a turma começa mais pensando mais no jogo nesse segundo tempo. E as vaias vêm, mas a bola é dominada ali pelo setor esquerdo. O Mazanaui domina na ponta esquerda, ele é compridão, é o lateral que avança, ele vem pro miolo, bola ali, chegando pro domínio do Unai. Abriu na esquerda e tentou um toque de novo de lado, e girando a bola ali para camisa meia dúzia. Buadi, ele domina e gira na ponta esquerda do Brasil. Dá um espaço e a equipe do Marrocos chega, fecha a porteira ali pelo setor direito. De novo, no setor esquerdo, a bola pro Buadi, gira a bola e vai tocando a bola seleção do Marrocos, e abrindo aqui pelo setor direito, ela vai chegar para Hakimi. Hakimi domina, tenta fazer a tabela, ele se manda, vai embora, passou por um, por outro, mas vem por baixo para fazer o corte. Tirou o Douglas Santos para o Brasil, e desce no contra-ataque o Vini Júnior, ligou turbo na ponta esquerda, se manda, vai embora o Vini. Atenção, pedalou, penetrou na área, vai cruzar na boca do gol. Chegou o zagueiro rasgando e tirando perigo na boca do gol. A informação, Thiago Reis.
1: Ô Mário, a temperatura aqui por baixo melhorou muito, viu, Caixa? Estávamos com 34 graus no primeiro tempo, agora a sombra já toma conta de todo o gramado e temos também uma brisa. Caiu para 28 graus, melhorou muito, viu, Mário? Tá bem melhor nesse segundo tempo, Caixa.
0: Tá certo, Thiago Reis trazendo aí, portanto, a informação. Nada comparado àquele calor do Catar, né? Com aqueles ar-condicionados gigantes. É, tinha que ter ar-condicionado aberto no estádio. Incrível. Aqui,
1: Romário,
0: pra Dedel, não é fácil. Oi.
1: Aqui também tem ar-condicionado no campo, viu? Um, dois, três, quatro, cinco, seis de cada lado. Em cada lateral tem ar-condicionado também, viu, Caixa?
0: Ah, tá dando pra ver daqui de cima, tá certo, Thiago Reis, em cima da informação. Você tá pertinho de um aí, né? Atenção, e descendo o Burgamber, ataque a seleção do Brasil, errado, lançamento aqui na direita. Atenção, Igor Thiago pro gol, espalma o goleirão, Bono. Quase o Brasil chegando. O Brasil aperta para fazer o segundo gol, eu quero ver. Olha lá o Paquetá, a dancinha do Paquetá, girando o Brasil girando a bola aqui pelo setor esquerdo, medindo para o Paquetá, ele tenta fazer a tabela, puxa para cima do contrário e traz a bola para o Gambari, ataque, girando a bola pelo setor de meia esquerda, vai trazendo a equipe do Brasil, abertura de bola lá pelo setor direito, dominada pelo Rafinha, brilha Rafinha, vai para cima da marcação, escapuliu, cruzou na área, o zagueiro cortando, ela volta e dominada ali pelo setor direito e vai para dentro da time de domínio de bola, ela acaba saindo pela lateral, é na ponta direita, lateral a favor da equipe do Brasil, que está tentando chegar, faz Senai e faz bonito no mercado de trabalho. Lá vai para o primeiro ataque a seleção Canarinho. Abriu o número de bola na ponta esquerda. Atenção, Vini Júnior domina. Dá um toque de bola para Paquetá. Paquetá dominou e rolou pela meia esquerda. Chega a bola agora para o número do Fabinho. Fabinho toca a bola para trás. De novo o Brasil dominando o jogo. Fica esperando para o contra-ataque. Talvez a equipe do Marrocos. O Brasil vai chegando. Tem que se virar com a bola. Aqui na direita, Vini Júnior. Chamou para bailar. Vini fez a finta para Bruno Guimarães. E é surgindo como opção e acaba perdendo a sequência. Ela volta pelo setor de direito, volta para Dias. Dias domina. Houve uma trombada ali com o jogador que era exatamente o Fabinho. Voltou pro Vini Júnior, dominou, caminhou, zagueiro cortou, voltou pro Igor Thiago. Pro Igor Thiago deixar pro Vini Júnior. E para perder a bola, a seleção do Brasil. E a falta tá anotada aqui atrás, Cláudio Rezende. Ô, Rezende!
2: É, mas a bola era do Igor Thiago, né? Ele escolheu errado, deixou pro Vini, né? Deixou o Vini numa enrascada, né? O jogador já estava na marcação. E aí depois o Fabinho, que entrou agora no intervalo, né? No segundo tempo, fez a falta. Uma estreia do Brasil na Copa do Mundo. Aí Itatiaia tá aqui, firme e forte, Caixa, informando o grupo herculano.
0: É o Brasil de Romário, de Ronaldo Fenômeno.

0: Menu. É, de grandes centroavantes aí, o Igor Thiago, parece que ele não acompanha o raciocínio da turma da frente ali, não. Vamos torcer, ele deu um bicudo ali agora, quase que fez o gol ali, o goleiro fez até boa defesa, mas... Ale Oliveira, quer falar? Já chegamos agora ali a 9, quase 10.
1: Eu não jogaria com o centroavante para dar liberdade pro Rafinha e pro Vinícius, mas quer jogar... O centroavante tem o Hendrick, pô, que é mil vezes melhor.
0: Lá vai pro câmera, ataque na minha esquerda aqui pro Marrocos, tentando descer a abertura de bola na ponta esquerda, mas vale dominou, abriu lá na ponta esquerda, tenta trazer pro miolo, pra perna direita, tentou o lançamento, a bola bateu na zaga, o Marrocos tenta chegar, chega Paquetá na vontade para fazer o corte, e ela volta e fica a bola ali, bola lá no bate rebate, sobra agora para Vini Júnior, coloca no chão, isso Vini, chega para Paquetá, chama a falta, ela acontece, o árbitro está marcando, todo mundo tenta, mas só o Mercantil é 50 mais, o banco que valoriza quem nunca tira o seu time de campo. É futebol e no rádio, é futebol no YouTube. Obrigado pelo carinho da grande audiência, Itatiaia, com toda a sua grande equipe, na emoção do futebol, com Hugo Sérgio, que abriu a Copa do Mundo no México. Ontem o Piquitito narrou o jogo dos Estados Unidos, bela vitória dos donos da casa. O caixa abrindo aqui, o grupo C com a seleção do Brasil, já já o canhão vem também, toda a equipe internacional da Itatiaia ligada na emoção do futebol. Chega mais informação.
2: Olha, Hendrick, Matheus Cunha e Luiz Henrique, três que estão no trabalho de aquecimento neste momento.
0: Lá na ponta esquerda, lá vai descendo o Brugueira, ataque a seleção Canarinho. Um a um. Já já o Brasil tem substituições. Olha lá o bate-papo do Vini Júnior com o Ancelotti. Eles se conhecem ali na beirada do campo, hein? Desceu o Brasil, bola pra ninguém. Faz a proteção, mas saindo pela linha de fundo, ainda esperando Rafinha estourar da seleção do Brasil. Todo mundo tenta, mas só o Mercantil é 50 a mais. Grupo Herculano, mineração para o novo tempo. O tempo Mário. Chegamos a 11 minutos. A informação.
2: Não, você falou do Vinícius Júnior falando com o Ancelotti e na sequência ele ficou apontando ali os companheiros para um melhor posicionamento. O Vinícius Júnior está servindo quase que como, né, um correspondente para o homem dentro do campo, porque tem que acertar um a um, informando para todo o Brasil. Guerreão!
0: O Igor Thiago me lembra muito o Fábio Gomes, né, Cláudio? Passou no Atlético, né, Fábio Gomes mesmo, centroavante?
3: Misericórdia.
4: Sim, que agora, inclusive, já acertou lá com o Cuiabá, vai jogar no Cuiabá, o Fábio Gomes. Saudade dele, Cássio.
0: Ah, o Igor Gomes está me matando, o Igor Thiago aqui está me matando a saudade dele. 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Vambora Brasil, vambora Brasil, tem que ser com fé, não pode perder a fé, Copa do Mundo é dura, é difícil, vambora. Vamos caprichar, quem sabe o Igor Thiago ainda faz o gol, salva o Brasil. Está 1 a 1, é apertado. Restante do grupo não é tão difícil assim, mas é importante estrear na vitória, ganhar confiança. Vambora Brasil, lá na direita. Vambora Rafinha, eu quero você. Eu quero o show do Rafinha. Vai a bola na minha direita, ele vai pro chão, chamando a falta e a arbitragem está marcando. Prefeitura de Belo Horizonte, aqui o trabalho não para. No relógio do caixa, eu já tenho 13 minutos jogados, passados deste primeiro tempo pelo futebol. No rádio e na emoção. Você ligado com a Itatiaia, na emoção do futebol da Copa do Mundo. Vambora, a mergulha de bola aqui pelo setor de esquerda, vai tentar descer a seleção Canarinho. Rolada a bola pelo setor direito, vai chegando ali para o dominador Danilo. Ele abre na extrema direita, eu quero o show do Rafinha na ponta direita. Escapa ali da marcação, trouxe para o miolo, rolou para o Paquetá, que perde a bola na sequência e volta a bola aqui pelo setor de meia direita, dominada pelo Brasil. Brasil vai ganhar o jogo, hein? Tá crescendo no jogo Brasil, tá tentando crescer no jogo Brasil, a torcida vem junto, eu quero a vitória na estreia, meu Brasil. Vini Júnior aqui pela meia esquerda, ele domina, ele tenta fazer a passagem, ele para, ele prende, ele traz a bola pro miolo, tentando girar a bola agora para Bruno, lá para Danilo na direita, procura agora com o Rafinha, eu quero o show do Rafinha. Ele domina pelo setor direito, ele para, prende, toca a bola pro miolo e gira a bola, fecha-se toda a seleção do... Marrocos sabe que se empatar com o Brasil já é um bom resultado, que vai ter dois adversários, possivelmente tem chance de vencer. Bola para Vini Júnior, na esquerda tentou lançamento no miolo, não há ninguém por ali, a bola fica dominada na defesa e vai tentar sair para o jogo. Bola para trás, dominada aqui pelo setor direito para Diop. Diop no meio pelo setor direito, vai tentar fazer a batida. Joga a bola pelo alto, ninguém se apresenta tranquilo. Mata no peito, coloca no chão. Gabriel Magalhães vai sair jogando na defesa.
5: Pariu!
0: 15 jogados, é o segundo tempo. Chega mais, Thiago Reis.
5: Luiz Henrique e Matheus Cunha, dois atacantes no Brasil já.
0: Lá vai para o primeiro ataque na ponta esquerda. Tentativa de avanço. A seleção do Marrocos tentando fazer a descida. Passados pela minha marca, 15 minutos jogados. Segundo tempo de partida. O Igor Thiago fica ali marcando, tentando fazer o número de bola. Roubou. E aí o Rafinha lança para ninguém. Rafinha tem que melhorar, né? Rafinha tem que melhorar, não tá legal. É que ele erra um passe desse na Copa do Mundo, Rafinha, que não pode errar um passe desse. Vocês são uma elite no futebol mundial do planeta Terra, Rafinha. Olha a falta para a equipe do Marrocos bater no campo de defesa.
1: Ufa! Igor Thiago vai embora. Não é que ele é um mau jogador, não. Daqui a falta 10 minutos para acabar o jogo. Você está no desespero. Vai jogar a bola na área, põe o Thiago. É para isso que ele veio. É para isso que ele veio. Não é para ser titular do ataque da seleção brasileira, Caixa.
0: Muito bem.
2: Está saindo o Paquetá. Okay. E está saindo o... Quem mais ali? Está saindo o Thiago, né?
5: Igor Thiago.
2: Então, entrou 9. O jogador do Brasil, que é o Matheus Cunha. E entra também o 21, que é o Luiz Henrique.
0: Vai começar a brilhar o Luiz Henrique hoje, hein? Na seleção do Brasil, na Copa do Mundo, hein? É, sem falar que tem o Luiz Henrique também, né? Estava de fora pro Igor Thiago fazer, fez aí. Pouca coisa. Atenção, torcedor do Brasil, 16 minutos, quase 17 minutos jogados, passados da etapa de complemento. Eu quero a vitória. 1-1, não quero não. Eu quero a vitória. Eu quero a vitória do Brasil. Atenção, e vai tocando bola do Brasil no campo de defesa, aqui no setor defensivo, a seleção Galerio vai tentar a descida. Lançamento de bola para o Rafinha. O Rafinha perdeu de novo. Volta ali, tentando o Vini Júnior, tromba com o zagueiro. O Rafinha vai lutar para tentar pegar. Bola recuada para o goleirão, Bono sai, tira, e chispa de lá e tira a bola, afastando o perigo. Ela volta na defesa para Douglas Santos, aqui não comprometendo, jogando bem aqui pela lateral esquerda, na sua. Bola na direita, Luiz Henrique, ele tenta fazer um trabalho de bola pela direita, mas é boa a defesa da equipe do Marrocos, que se fecha aqui a partir da entrada do seu campo. 17 mil jogados, olha a bola aqui na esquerda para Bruno Magalhães, vai tentar a descida, gira a bola pelo setor esquerdo de novo para o Douglas Santos, ele tenta um passe no miolo, isso levanta a cabeça, Brasil vai para cima, e a falta está anotada aqui pela meia esquerda. Olha o Brasil chegando, Rezende chama o segundo gol do Brasil, aí Rezendão.
4: Pra cima, veio pra cima, boa jogada. É isso aí, o torcedor tá querendo. O Bruno Guimarães acabou recebendo a falta e agora ali o Fabinho conversa com o árbitro pede pra ele sair. Parece que tá sangrando o Fabinho, camisa 17 do Brasil. É o Brasil agora tentando o ataque pra tentar essa virada aí. Vai sair a torcida brasileira, começa a cantar mais forte aqui.
2: Ele machucou o lábio, vai ter que trocar a camisa. Ele já pediu uma nova camisa. Tá machucado ali no rosto, jogador do Brasil. Daqui a pouquinho o Marrocos também vai mexer, viu, Mário?
1: É, e o Rafinha vai jogar centralizado, né? Porque você tem agora o Luiz Henrique pelo lado direito, o Vini pelo lado esquerdo, o Matheus Cunha se mexendo muito, sendo aquele centroavante móvel. E o Brasil que já melhorou no segundo tempo, né? Com o Fabinho, com o Danilo. O Danilo é o meu lateral dos sonhos, ô Caixa? Não é. Mas perto do Ibães, ele é o Carlos Alberto, ele é o Jorginho, ele é o Cafu, ele é o Daniel Alves. Né, Ancelotti?
0: Tá saindo 8 no Marrocos.
5: Bate aí, Barrio. Tá saindo o 23, El Canos, 23. Para entrar o 15, El Morabet. Na casa de aposta, não, mas é Bet também. El Morabet, número 15. Tá indo embora o El Canos. E tá saindo o 8, Onawi. E tá entrando o Taibi, número 7. Jogador do Sunderland, da Inglaterra. De velocidade, 7, Taibi. E o 15, El Morabet. São alterações na equipe marroquina. São duas mexidas no Marrocos. E Marrocos pode mexer o quanto quiser. Hoje não, Marrocos. Hoje não. Eu sou muito mais o Brasil. Informando o Guerdal Cachá.
0: Tá certo. Tá aí, portanto, o Taubi entrando. O Morabet também entrando. Saiu o Canos e Onaí. E rola a bola de novo no futebol, no rádio, no YouTube. A informação não para na Itatiaia. É bola aqui no campo de defesa. O Brasil vai tentando se acertar no início da Copa do Mundo. Entrou com uma formação não a ideal. Teve dificuldades gigantes no começo do jogo. Quase toma dois gols. Equilibrou, empatou. Agora vem para matar o jogo. O Brasil vai vencer. A bola pelo setor direito dominando ali. O Luiz Henrique tenta escapar da marcação. Vai pro seu árbitro, manda seguir. Tá valendo. Vambora. Abertura de bola pelo setor direito. Lançou. Agora lá no comando. Chegou para o Matheus Cunha, ele vai para cima da marcação. Ele tenta a finta, ele traz a bola para o Miolo. Ainda ele rola a bola para trás. Tentou por elevação para o Luiz Henrique. Se ela cai redonda para o Luiz Henrique, ali é perigo, hein? Afasta a zaga de qualquer forma. Ela volta, Fabinho, bem. Fabinho ali no Miolo, lutando para a seleção do Brasil. A torcida vem junto, a torcida começa a gostar do jogão. Atenção, a abertura de bola aqui na ponta esquerda. Boa bola para Vini Júnior, dominou. Rafinha na área, na boca do gol. Zagueiro cortou, voltou para o Luiz Henrique. Ele pedala. Falou, driblou, girou, abriu na direita, boa bola, o cruzamento na mamada bonita, afasta a zaga de qualquer forma, tirando o perigo da boca do gol. 21 jogados, lá vem de novo a seleção Canarinho. Abertura de bola aqui pela esquerda, vai descendo de novo a seleção do Brasil com Douglas Santos. Abriu de novo na ponta esquerda, chegou para Vini Júnior, ele deixa a ponta atrás para o Miolo, faz o giro de bola da esquerda para a direita, para viajando, entregou lá na direita para Luiz Henrique, ele é bom jogador, rolou na direita, Matheus Cunha na área, passa pelo Rafinha de novo, ele distou, mas não chega. Vai saindo do outro lado, meus amigos do Brasil, girando, tempo e o placar do futebol. 22 minutos jogados, passados neste segundo tempo. É o tempo da Prefeitura de Belo Horizonte informando. 22 minutos jogados, etapa final de partida. E Cateó informa o placar, um para o Brasil, um também para Marrocos.
6: México, Canadá, está.
0: Emoção com você na maior Copa do Mundo. Ah, eu tô de boa, feliz da vida, na maior rádio do Brasil, na Copa do Mundo, na estreia do Brasil, que vai vencer. Olha a água. Aquela parada técnica para água, Wellington.
2: É aqui uma garrafinha d'água, estava $5.25, depois todo mundo reclamou, caiu para $3.15, Cláudio.
4: É, agora jogadores do Brasil ali, na resenha, na conversa, deu trabalho o Fabinho, viu, Cássio, para o doutor Rodrigo Lasmar, tiveram que fazer um curativo ali. No nariz, né, que tava sangrando, trocou a camisa, inclusive, o Fabinho, e agora a turma dando aquela respirada aqui, né, para a parte final do jogo, que vai ter emoção, todo mundo ligadinho na Itatiaia, com gol do Vini, o Brasil tá empatando 1-1, informando o Guerdal.
1: É, e o Brasil já voltou melhor pro segundo tempo, né, na presença do Danilo, na presença do Fabinho, Casemiro é um monstro como jogador, mas não estava bem, não estava passando bem. Eu acho que a gente vai receber essa informação depois do jogo, porque é impressionante a lentidão, a morosidade do Casemiro, e o Fabinho entrou cheio de vontade. Ele poderia, barra deveria, ter tirado o Igor Thiago. Ah, mas o Igor Thiago não serve para nada? Serve! Eu acho que ele foi convocado, eu pensei na minha cabeça, justamente nos minutos finais, para um desespero, para você jogar a bola no Nenê, no sufoco, aí você tem um homem de área lá, nunca para ser titular. Se você quer jogar com um centroavante chama Endrick, mesmo João Pedro deveria ter sido convocado se ele faz questão de jogar com um centroavante, mas nunca o Igor Thiago. O Igor Thiago é para uma situação específica de jogo. Agora, ele coloca o Luiz Henrique, que é um cara que tem muita personalidade, que vai para cima da marcação pelo lado direito. Tomara que o Rafinha consiga articular pelo centro. Vinícius está com muita moral pelo lado esquerdo. E o Matheus Cunha não é um centroavante de área, não é. É um cara mais móvel, mas que também ajuda na recomposição, que sabe vir dialogar com os meias. O Brasil no segundo tempo é melhor do que o Marrocos, viu, Caixa?
0: O Brasil é melhor que o Marrocos no segundo tempo, tá dizendo aí nosso Ale Oliveira no Futebol Mineiro da Rádio do Brasil. Pensou Márcio, pensou Gerdau, a maior empresa brasileira, produtora de aço. 25 jogados do Melozão do Caça. Chama o segundo gol, Brasil. Atenção, o erro ali do Fabinho, recuperação de posse de bola da equipe do Marrocos, que devolve o presente para o Brasil. Ela volta ali pelo setor direito para tentar diminuir esse erro. Vini Júnior dá um tapa na bola ali pelo setor de meio campo. Ela vai subir, vai cair pelo setor de meio campo. Luta ali o Luiz Henrique, luta a seleção do Brasil, luta também a seleção marroquina. 25, jogadas a bola para o miolo. Abre aqui do setor direito para Hakimi. Hakimi para trás. Ela vai ficar dominada agora pelo Diop, mais atrás ainda. Chegando no campo de defesa. É para a seleção marroquina sair para o jogo. Com abertura de bola pelo setor esquerdo para Mazraoui. Ele domina pelo setor esquerdo. Para, prende, toca a bola de novo, busca ali a movimentação do Boadi. Boadi gira a bola aqui pelo setor direito, vai tentando tocar a bola. A seleção do Marrocos que assustou o Brasil, fazendo 1-0. E toca a bola para o primeiro ataque. Agora o Dias tenta diminuir o domínio de bola ali no comando. Vai tentando fazer a passagem. A zaga cortando o tiro do perigo. Agora volta pelo setor direito para Naui. Ele domina ali pelo setor esquerdo. Ele vai tentar o lançamento. É na boca do gol. Bola dominada e batida para o gol. Saibari, o autor do gol. Já estava em posição de impedimento, está marcando a arbitragem, o Thiago Reis.
7: O centroavante do PSV da Holanda, artilheiro do campeonato holandês, como você disse, né? Tá na mira do pai de Munique, Marquinhos, deu um cochilo, rapaz. Deixou ele dar o giro, pra sorte do Brasil, estava impedindo o atacante marroquino, tá tudo igual, hein? 1-1, informando o Banco Mercantil, Caixa.
0: 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A bola tocará para trás. Olha que bola perigosa descendo Marrocos. A bobeira do Brasil ali. E o recuo para o goleiro Alisson. Sai jogando bem. Sabe jogar com os pés ali da direita. E tenta um toque de bola na frente. Vai ficar agora para o Luiz Henrique. Ele dá um toque de bola bem perigoso ali. Volta a bola para a seleção do Marrocos. Está tentando crescer do jogo. E um toque de bola para trás. Agora vai devolvendo ali o bom jogador Boadi. Rolando a bola para trás para o goleirão que vai sair para o jogo. Ele domina de novo. Boadi aparece sempre no jogo. O caminhão ali pelo setor de meio campo. O camisa meia dúzia. Ele vai tentando passar pelo seu marcador. Vai trazendo a bola pela direita. Rola a bola ali no comando. Vai descendo para o campo de ataque o Hakimi. No bate e rebate, a bola vai sobrar aqui pelo setor direito. Volta a bola para a seleção do Brasil. E tocada para trás. Chega para o Diop, mais atrás ainda para o Bono. Bono domina a bola aqui no campo de defesa. Rolando para o seu companheiro que é o Riads. Ele domina e toca a bola ali pelo comando. Houve uma falta no Fabinho e a arbitragem está marcando KTO.bet.br. 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Alê Oliveira, o Brasil vai ouvir.
1: Fazer um destaque para esse camisa 6, Boadi, 18 anos. Ele é do Lille, mas não vai ficar lá. Vai para algum grande clube da Europa. Como joga bola. Ele me lembra, sabe quem? O Vitinha. Guardado as devidas proporções. Mas é muito bom jogador.
0: Verdade. Bola aqui pelo setor direito, tenta descer o primeiro ataque, a seleção do Marrocos tocando bola, faz boa tabela a seleção marroquina, abertura de bola para Saimari, ele abre lá na esquerda, tenta adquirir um toque de bola na ponta esquerda, vai chegar de novo para o domínio da Noui. Boari chega na grande área, faz abertura na ponta esquerda, olha o cruzamento e o Fabinho tá lá para cortar, tirando o perigo da boca do gol, afastando de qualquer forma, a bola não sai e volta de novo para a equipe do Marrocos, que vai tentando chegar, vai tentando a descida, bola recuada, o Rafinha corre ali, ainda devendo na seleção do Brasil, mas quem sabe tem tempo ainda para ele brilhar até o final. De novo, domina por ali Boari, ele tenta fazer um giro de bola, tocando aqui para trás, ela vai ficar dominada agora para o Bono, ele domina, ele vai tentar sair jogando no campo de defesa, estádio completamente lotado, tá lindo o estádio em Nova York, Nova Jersey. Lançamento para ninguém do Marrocos, devolve a bola para o Brasil, que vai sair jogando, todo mundo tenta, mas só o Mercantil é 50 a mais, o banco que valoriza quem nunca tira o seu time de campo. Dos 30 minutos do relógio do caixa, é bola na defesa, dominada de novo em favor da seleção brasileira, o tempo vai passando, o Brasil inteiro acompanhando a Itatiaia e a seleção brasileira com placar de 1-1, é a estreia do Brasil contra Marrocos, é a seleção top 10 da FIFA. Vive um grande momento a ser o seu maior momento a seleção marroquina. Brasil tem dificuldades para vencer o jogo, mas com muitos talentos em campo, Rafinha vem buscar o jogo. Bola para ele, domina, devolve. De novo para o seu companheiro que é o Danilo ali pelo setor direito. Toca a bola a seleção Canarinho. Eu quero a bola na rede, eu quero o segundo gol do Brasil. Vini Júnior dominando aqui pela esquerda, perdeu o Vini. Domina a seleção do Marrocos, tentando descer em contra-ataque, a bola fica de novo para o domínio do Saimari, ele domina pelo setor esquerdo e devolve aqui atrás, a bola vai ficando de novo para o jogador agora que exatamente
5: Caixa,
0: a Luiz domina. Oi,
5: olha o Pupagante, Mário, 80.663 torcedores, mais de 80 mil pessoas, hein? 80.663 é o Pupagante, garoto Caixa, Mário Henrique.
0: Lá no comando, Boate dominando e trabalhando a bola para o primeiro ataque com 31 minutos jogados da etapa final. Rolando a bola pelo setor direito, tentando a seleção do Brasil. Rolada a bola ali para o Riad, ele tenta fazer o trabalho, abre a bola na ponta direita, vai descendo para o primeiro ataque, vai dominando o Hakimi. Ele domina pelo setor direito, tenta passar pela marcação. Lutando a seleção do Marrocos, vem a bola tocada agora de novo para o Saibari. Ele domina pelo setor direito, vai para cima da marcação, tentando um lado, tentando o outro, devolve para o Hakimi. Eles vão transando a bola pelo setor direito aqui, entregando a bola agora aqui no comando para Naui. Ele vem de novo para Saibari. Ele vem para tentativa de cruzamento, tentando passar para o seu marcador. Passou de passagem, levou na linha de fundo, bateu na boca do gol, cortando, tirando o perigo lá atrás. A zaga do Brasil. Olha que esse homem arrumou aí, Thiago Reis.
5: Nossa mãe, ele deu a caneta no Douglas aqui, que eu vou te contar na minha frente. Saibari, muito bom jogador, muito bom centroavante, forte demais e habilidoso. Volta Marrocos, meu Deus do céu, Brasil apagou no jogo, Mário.
0: Apagou no jogo, Diop domina aqui pelo setor direito, mas quem sabe o contra-ataque, o Rafinha correndo lá tentando recuperação de posse de bola, vem o goleirão Bono e joga a bola para o primeiro ataque, a torcida do Marrocos tenta acordar no jogão, recuo de bola para o goleirão Malisson, Malisson domina e tenta um chutão para frente, tenta abertura de bola aqui pelo setor esquerdo, deu certo, a bola vem para Matheus Cunha, agora ele abre a bola na ponta esquerda para o Vini Júnior, linda bola para o Vini, dominou na linha de fundo para trás, Rafinha, fraquinho. Ô, Rezende!
4: Jogadaça do Vini, Caixa, de novo. Ele pôs na esquerda aqui, cruzou na área pro Rafinha pra finalizar e fazer o gol na virada. Chutou mascado o Rafinha de canhota. Caprichou um pouquinho mais, né, Rafinha? Em cima do goleiro, facilitou pro Bono. Goleiro da equipe do Marrocos, o Neymar, viu, Caixa? Se levantou aqui. E fez o Neymar. Vamos lá, depois ela aplaudiu o Rafinha. Mas ali um pouco mais de capricho, saiu o gol do Brasil. Gol na virada, informando Gerdau.
0: Só nesse lance aí já fez mais.
1: É, e o Matheus Cunha, que pegou uma bola difícil de dominar no campo de defesa, achou o Vinícius Júnior, que assistiu o Rafinha. É, Ancelotti, pelo amor de Deus, hein, nego? Vamos fazer aquela obra que você faz de arte abstrata. Faz um quadrinho. Faz, sabe o que você faz? Faz um mar, um barquinho, o sol. Tá bom pra caramba, hein, Antelói? Chega de abstrato, hein?
0: O 21 no 23. E o 21 também
7: é o Amai Monet. Ah, o 23 já foi, né? O El Cano.
0: 26.
2: Tá entrando o 21. No Brasil vai entrar daqui a pouco o Danilo Santos.
7: No Marrocos, Mário, tá saindo 23, El Cano e também o Mazraoui, número 3. O lateral Mazraoui, era dúvida pro jogo, jogador do Manchester United, jogou no sacrifício. Tá entrando o 21, Amamoni 21. E o 26, Salah Edine, 26. Tá no campo de jogo. O Edine é lateral esquerdo, viu, Mário? Mais alterações na equipe marroquina. Edine, 26. Entrando também o Amai Mouni, 21. Mexidas na equipe marroquina. Tá 1-1, hein? Informando de média, BH.
2: No Brasil,
7: atenção,
2: saiu o Bruno Guimarães, número 8. Entrou Danilo Santos com a 18. Danilo Santos do Botafogo, 18. No lugar do Bruno Guimarães, número 8.
0: Tá certo. É a seleção do Brasil tocando bola aqui no campo de defesa. O Brasil não conseguindo vencer por enquanto. Tem tempo. 35 agora. Vambora. 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Descendo a seleção do Marrocos. Abertura de bola pelo setor esquerdo. Atenção. Boago domina. Vai tentar trazer para o miolo. Abriu na ponta esquerda. Vem para tentar time de cruzamento. Bate a bola na zaga e vai saindo do outro lado. Evita sair da seleção do Marrocos. Dominando a bola pelo setor de meio campo. Rolou pro Boade. Ele domina. Ele procura o jogo aqui atrás. Tenta ajeitar a bola. A equipe do Marrocos vai tentando, vai buscando. Tá tentando o seu gol. Um toque de bola aqui pelo setor esquerdo. Roubou a bola. Brasil. Vini Júnior lançou pro Rafinha. Na direita. O Rafinha domina. Cima, vai embora pra cima da marcação. Vai passar o Luiz Henrique. O Vini apareceu. Passou o Luiz Henrique. Tocada a bola para trás. Teve um choque ali do Luiz Henrique com o marroquino ali. Os dois sentiram. E vamos, Luiz Henrique. Fica de pé aí. Vamos embora. Tem pouco tempo. Olha lá o Matheus Cunha. Penetração na grande área. Lindo lance. Bateu pro gol. Pela linha de fundo. Escanteio. Pôs fogo no jogo. Agora o Matheus Cunha. Chama o gol do Brasil. Aí, rezando.
4: Isso, chamou a responsa, veio pra cima e conseguiu o escanteio, lutou bastante o Matheus Cunha. Mas foi tiro de meta, viu, Cássio? E agora estão corrigindo e pela imagem o VAR, né? Falou com o árbitro. Não, foi tiro de meta, bateu por último no Matheus Cunha. Ô, Cássio, quando foi anunciada a saída do número 23 agora aí, a gente já tinha anunciado a saída dele, foi um erro da FIFA, viu? Quem saiu lá atrás foi o Brahim Dias. Então o 10 também não tá jogando mais não, viu, Cássio? O 10 já tinha saído antes, agora saiu o 23.
0: Tá certo, Cláudio Rezende, é o começo da Copa do
7: Mário.
0: Olha a bola recuada, errado pro goleirão do Marrocos e quase o Rafinha roubou. Desabou agora, hein? Ele dividiu a bola ali e o Bono caiu. E o jogo vai ficar parado.
1: Quase. Esse Bono tá vencido, hein?
0: O jogo está parado.
7: Ô, Mário.
0: O Bono tá caindo e a informação não para na maior do Brasil.
7: O telão mostrou ainda há pouco um jogador que eu vou te falar, o telão tratou como um grande ídolo do Brasil, rapaz. O William Arão, volante do Santos, campeão pelo Flamengo, apareceu ali, ficou 5 minutos, piscadinha, direita tchauzinho. Que moral do Arão, viu? Eu só lembro do Jorge Jesus, como é que ele falava ali? Não, burro, não, Arão. Apareceu aqui cheio de
4: moral. Tá mal, Arão.
0: É, nós temos que ter ainda nesses minutos finais, nós estão faltando 7 minutos. É, houve um encontrão ali, sim. Está faltando ainda o tempo de acréscimo e mais 7 minutos para o Brasil tentar essa vitória, que é importante na abertura, para dar moral também, né?
1: É, porque o Brasil é um dos favoritos à Copa do Mundo em qualquer circunstância. Pegou um adversário difícil, um adversário complicado, teve um primeiro tempo que foi muito sofrido, mas no segundo tempo o Brasil quis mais o jogo. Tanto que o Bono está caindo agora pela segunda vez, na primeira vez foi numa finalização do Rafinha, né? Agora até teve um choque, como o Caixa bem descreveu, mas a primeira vez que ele caiu, teve nada, ele fez uma defesa. O Brasil no segundo tempo, claro, em alguns momentos o Marrocos teve a posse de bola, tem um toque de bola impressionante, tem jogadores de muita velocidade e categoria, mas acho que o Brasil quis mais o jogo no segundo período. Ainda dá, hein, Caixa? Ainda dá.
8: Ô, Caixa.
0: Eu.
8: O detalhe é que o telão saiu do William Arão e a próxima celebridade a aparecer foi Zinedine Zidane. Tem pouca diferença, né, Marão?
0: 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Todos os lances, todas as informações para você. Atenção, torcedor do Brasil, vai sair jogando aqui no campo de defesa. A seleção do Brasil. Abertura de bola aqui pela ponta esquerda, vem para Matheus Cunha, vai para cima da marcação, vai tentar o lançamento ali no comando. Segue no cortando, a bola voltando, luta o Matheus Cunha, volta a bola a favor da equipe do Marrocos, que vai tentando descer aqui, vencedor direito, abertura de bola no cantinho aqui, evita a saída de bola, a seleção brasileira, a bola tocada para trás, rolada agora para o Danilo, Danilo mais atrás ainda, chamando Gabriel Magalhães, que vai saindo para o jogo. Eu vou girar o tempo e o placar do futebol, Copa do Mumbai, Itatiaia, Marco Brasil com Pere. Prefeitura de Belo Horizonte informa o tempo de jogo, 41 minutos jogados, etapa final, placar KTO marca 1 para o Brasil, 1 para o Marrocos. É a seleção brasileira, emoção é com Caixa na maior do Brasil. Obrigado em toda a nossa emoção. Obrigado pelo carinho da grande audiência. E vai tentar descer de novo a seleção do Marrocos, girando a bola para cá. Uma coisa o Rafinha tem, né? Corre os 90, né? Tá correndo muito ainda o Rafinha, enquanto o Vini já parece ter sentido um pouco. A bola para o segundo de meio campo, dominado agora pelo Boate. Boate no Mineiro vai tentar fazer a descida para o Gabriel Ataque. Abrindo bola pelo setor direito, vai tentando descer o time do Marrocos com 41 minutos. É o jogo de 1 a 1 na abertura do grupo C. E a abertura de bola acontece ali pelo setor esquerdo. E vai tentando descer para o Gabriel Ataque. A equipe do Marrocos lá na ponta esquerda, buscando a linha de fundo. Olha lá, tentativa de cruzamento na área, Marquinhos cortando. Ela volta e vai ficar dominada ali pelo Anoui. Ele domina pelo setor esquerdo, toca a bola de novo. Vai buscar ali de novo Boane pelo setor de meio campo. Ele é bom jogador. Faz a abertura de bola na extrema direita. Chegando de novo para Hakimi. Hakimi para Boane. Ele domina aqui pelo setor direito e tenta o giro de bola ali no comando. O tempo passa, passa no tempo. 42 minutos. Torcida do Brasil tenta crescer no final do jogo. Abertura de bola na ponta direita, vai chegando para o Monet. Monet dominou, parou, girou, traz a bola para trás para Diop, que domina. Faça, né? 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No meio campo, domina a bola de novo Buandi. Ele tenta fazer a caminhada para o setor esquerdo, ele tenta fazer a descida, passa para o seu marcador, vem cruzamento na área. Marquinhos cortando, tirando a bola lá atrás, afastando o perigo na boca do gol. A bola vai saindo pela lateral. 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Nós já temos 43.
9: Mario.
0: Oi.
9: Vai tentar uma última alteração, tá indo embora o Saibari, tá entrando o Raime, ele que era cotado até para ser titular. Olha, e a torcida de Marrocos vibrou muito quando ele foi chamado, tá, Mário? Raime, número 9, centroavante, tá no campo de jogo, vibrou muito o torcedor de Marrocos com a entrada desse jogador, viu, Caixa?
0: girando lá atrás da zaga, afastando, cortando, tirando o perigo da boca do gol, Mico. Ela vai saindo pela lateral. É lateral lá pelo setor de ponta direita. Lateral a favor da seleção do Marrocos. Vai descendo para o campo de ataque. É futebol pelo rádio, é futebol pelo YouTube. 43, quase 44 minutos jogados da etapa de complemento. Vai tomando posição ali na direita, Hakimi, para fazer a cobrança do lateral. Ele já cobrou o lateral, recebe pelo setor direito, tenta fazer a passagem. Tocou a bola ali, o Vini Júnior toca com a mão na bola, o jogador do Marrocos, o Vini Júnior. Tem a sua atenção chamada ali pelo juizão. Passados pela minha marca, 44 minutos. Vamos ficar de olho o que vai dar de acréscimos. O árbitro da partida. O jogo aberto ainda no finalzinho, com o Brasil se defendendo. Vem embora na grande área, vai tentando descer o Bergamo de ataque. Vai tentando a equipe do Marrocos autorizar a cobrança. Bola batida na segunda trave, dominou no peito, colocou no chão. Tentou abrir na ponta esquerda o Taubi. Tentou o giro e traz para cima da marcação. Ainda ele tentando fazer a finta. Tenta abertura na esquerda. Vem Luiz Henrique. Fica com a bola dominada para o Brasil. E está jogando agora para Matheus Cunha. Ele recebeu, vai tentar a passagem, comete a falta e a bola é para a seleção do Marrocos, saindo para o jogo no seu campo de defesa. Passados pela minha marca, 45, estamos em cima da pinta, Compira.
10: Mais 10 minutos, Mário. Vamos até o segundo tempo, vamos até os 55 do segundo tempo, Mário. Anota aí, Mário, dá tempo. Dá tempo de sair o gol da virada, dá tempo. Sou mais Brasil, hein? Hoje não, Marrocos. Mais 10 minutos, vai dar tempo, Caixa.
0: 45 minutos do relógio do Caixa. O tempo não para no relógio da Itatiaia. Tá marcando mais uma Copa do Mundo. 45, lá vem Brasil. Boa bola pro Rafinha. Olha o gol do Brasil. Dominou pra trás, pra quem? Ninguém! Meu Deus do céu! Passa a bola por toda a grande área, ninguém chega. Meu Deus. E a bola volta aqui no campo de defesa para Mora Betts. Ele domina, toca para trás. O Marrocos já vai se dando por satisfeito, não. Vai à frente, lançamento lá na ponta esquerda. Cabeçada brasileira defensiva, o Brasil tenta crescer no finalzinho. Bola para Fabinho, dominou, entrou bem o Danilo também. Giro de bola na esquerda para Vini Júnior, pedalou na linha de fundo, cruzou, escanteio. É escanteio, é escanteio para o Brasil, é escanteio, Wellington.
2: Tá na hora, Mário, tá na hora esse escanteio, bola parada, a seleção treinou bastante isso. Vinícius Júnior tentou o cruzamento, ganhou a bola parada, o escanteio. Matheus Cunha cobra, vai Brasil, que a nossa fé te empurra.
0: Na ponta esquerda, Matheus Cunha tomando posição, vai para a cobrança do escanteio. E agora, no finalzinho, tomando posição, Matheus Cunha, escanteio na ponta esquerda, 47, é o gol do Brasil que está pintando na boca do gol. Autorizar a cobrança, Matheus Cunha, para a perna direita, vai levantar na boca do gol, na primeira trave, o goleirão tirou. De soco na cara da bola. Ela volta pro Cunha de novo. Ele já vai pra cima da marcação na ponta esquerda. Ainda ele, é novo escanteio. É novo escanteio, Wellington.
2: Brasil não sai de cima. Tenta o gol da vitória. Tem tempo para o gol da vitória. De novo, Matheus Cunha. Danilo, Matheus tá Cunha na área.
0: Na esquerda, cruzamento na área. O zagueiro cortando. Ela voltou de fora da grande área. Ainda pro Brasil. Luiz Henrique dominou. Rolou, boa bola pro Danilo, pro gol. Pegou o goleiro, a bola rasteira do Danilo. Quase o Brasil, Wellington.
2: Danilo Santos, quase, quase o Brasil pressionando nesse finalzinho, buscando o gol da vitória, 1-1, informando Prefeitura de Nova Lima, o futuro mora aqui.
0: 48 minutos, nós vamos até 55, faltando 7. E lá vai para o campo de ataque a equipe do Marrocos, meu Deus. Marquinhos para cima da marcação. Seleção marroquina chega, bola rolada para trás. Chegou para o Monet, ele domina, tenta ali um toque curtinho. Recebeu, abriu de novo na direita. A bola é boa, boa, bola batida na boca do gol. Subindo Danilo, entrou bem no jogo para fazer o corte. e gira a bola na direita para Hakimi. Curtinha, a bola chegou pro Boad, abriu na ponta direita pro Morabet. Ele leva para a ponta esquerda. Tá vendo que cruzamento não dá na grande área. A seleção do Marrocos vai tocando bola curtinha, bola para Boad. Ele domina pelo setor esquerdo e rola ali na entrada da grande área. O Brasil tendo dificuldades contra Marrocos, 49. Torcida grita Brasil, Brasil, Brasil. Dá o gás, torcida dá o gás, torcida dá o gás, torcida dá o gás. E canta para o Brasil. Quem sabe no contra-ataque para o Brasil. Bola na direita. Chegando o Monet. Vai para o céu. Uma bola vai saindo pela linha de fundo. Escanteio para os homens no finalzinho.